0: que tá feito, já vem assim, não, não quero ver.
1: Okay, 1-3, what are you guys about?